Despedíamos a Jude Cole con Di La Verdad desde su álbum Start the Car del 92. Flashback. Estados Unidos, 1984. Número 1.